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0: Música.
3: Depois de esgotar duas noites na Mel Arena em 2025, Plutónio prepara-se para subir ao palco de um estádio pela primeira vez. O rapper atua no Estádio José Alvalade, em Lisboa, a 5 de junho de 2027, naquele que será o maior concerto da sua carreira. O anúncio foi feito este domingo, no final da Corrida Solidária Isto Aqui Não É Um Sprint. Os bilhetes já estão disponíveis online em ticketline.pt, com preço entre os 43 e os 62 euros.

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2: Cinema.
5: Depois de conquistar os críticos, arrecadar centenas de milhões de euros nas bilheteiras e tornar-se um dos filmes mais bem classificados do ano, Project Hail Mary acaba de chegar ao streaming em Portugal. A produção protagonizada por Ryan Gosling estreou esta sexta-feira, 3 de julho, na Prime Video. A história acompanha Ryland Grace, um antigo professor de ciências que acorda sozinho a bordo de uma nave espacial, sem memória de quem é ou da missão que o levou até ali. À medida que recupera as recordações, descobre que o Sol está a morrer devido a um organismo microscópico chamado astrophage e que ele representa a última esperança da humanidade. Completamente isolado no espaço profundo, terá de recorrer aos conhecimentos de biologia, química e física para tentar impedir a extinção da Terra. Pelo caminho, acaba por formar uma improvável amizade que se tornou um dos aspectos mais elogiados pelos espectadores. Agora, menos de 4 meses após a estreia nas salas portuguesas, o filme pode finalmente ser visto em casa pelos assinantes da Prime Video. Pode assistir ao trailer de Project Hail Mary em nit.pt.

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2: Música.
3: As festas em honra de Nossa Senhora da Boa Viagem regressam a Peniche entre 24 de julho e 3 de agosto com concertos, DJ sets e várias iniciativas dedicadas à padroeira da cidade. O cartaz musical já foi revelado e inclui alguns dos nomes mais conhecidos da música portuguesa, dos êxitos de Ana Moura e Marisa Liz ao hip-hop de Missy Miles e DJ Telio. As grandes noites de espetáculos decorrem no recinto da Ribeira Velha, onde as portas abrem na maioria dos dias às 21h45. Além dos concertos, as festas em honra de Nossa Senhora da Boa Viagem incluem também as tradicionais celebrações religiosas, animação e outras atividades culturais que todos os anos atraem milhares de visitantes a Peniche. Os bilhetes diários para o recinto de espetáculos custam 8€ e já estão disponíveis online em ticketline.pt. Fica a par de toda a programação em nit.pt.
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2: Cinema.
3: Depois de conquistar salas de cinema em todo o mundo, Michael já tem data para chegar ao streaming em Portugal. A biopic, dedicada a Michael Jackson, fica disponível na Prime Video a 23 de julho, mas apenas através do serviço de compra e aluguer da plataforma. O filme chegou aos cinemas portugueses a 22 de abril deste ano e entrou diretamente para o topo da tabela de bilheteira. Ao longo das semanas em exibição, arrecadou cerca de 3 milhões de euros em receitas no país, confirmando o forte interesse do público nacional, semelhante ao que se registou também a nível internacional. Na Prime Video, os espectadores vão poder alugar o filme por 3,99€ ou comprá-lo por 11,99€, passando a vê-lo sempre que quiserem na biblioteca digital da conta.
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3: Música, arte, cultura e experiências imersivas é o que promete a terceira edição da Noitada Portimão, que vai acontecer a 24 e 25 de julho na cidade de Algarvia. Com cartaz musical de peso e atividades para toda a família, o festival promete transformar Portimão num palco para celebrar o verão e a entrada é grátis. Quanto à programação musical, tome nota dos concertos. A 24 de julho é Badocha que sobe ao palco, juntamente com Cláudia Pascoal. Nesse dia poderá assistir ainda ao espetáculo de Gonçalo Rosa. Na noite seguinte é a vez de Luís Trigacheiro, Maria da Saudade, Adriana Marques e a banda de rock português The Black Daddies. Esteja à parte de toda a programação na página de Instagram Noitada Portimão.

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0: Cinema.
3: Pecadores, ou Sinners em original, filme lançado em 2025, recebeu 16 nomeações aos Oscars. Depois de ter passado pela Prime Video e pela HBO Max, de onde saiu esta sexta-feira, 3 de julho, a obra ficou agora disponível na Netflix desde este sábado, dia 4. É protagonizada por Michael B. Jordan, que interpreta dois papéis. Realizada por Ryan Coogler, foi inspirada na história da sua própria família na década de 30 e estreou nos cinemas nacionais a 16 de abril de 2025. Sinners foi nomeada em diversas premiações da indústria cinematográfica, como a que deu a Michael B. Jordan o prémio de melhor ator principal. Pode assistir ao trailer em nit.pt.

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2: Música. Depois de esgotar duas noites na Mel Arena em 2025, Plutónio prepara-se para subir ao palco de um estádio pela primeira vez. O rapper atua no estádio José Alvalade, em Lisboa, a 5 de junho de 2027, naquele que será o maior concerto da sua carreira. O anúncio foi feito este domingo, no final da Corrida Solidária Isto Aqui Não É Um Sprint. Os bilhetes já estão disponíveis online em ticketline.pt, com preço entre os 43 e os 62€.
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1: Cinema.
2: Depois de conquistar os críticos, arrecadar centenas de milhões de euros nas bilheteiras e tornar-se um dos filmes mais bem classificados do ano, Project Hail Mary acaba de chegar ao streaming em Portugal. A produção protagonizada por Ryan Gosling estreou esta sexta-feira, 3 de julho, na Prime Video. A história acompanha Ryland Grace, um antigo professor de ciências que acorda sozinho a bordo de uma nave espacial, sem memória de quem é ou da missão que o levou até ali. À medida que recupera as recordações, descobre que o Sol está a morrer devido a um organismo microscópico chamado astrophage e que ele representa a última esperança da humanidade. Completamente isolado no espaço profundo, terá de recorrer aos conhecimentos de biologia, química e física para tentar impedir a extinção da Terra. Pelo caminho, acaba por formar uma improvável amizade que se tornou um dos aspectos mais elogiados pelos espectadores. Agora, menos de 4 meses após a estreia nas salas portuguesas, o filme pode finalmente ser visto em casa pelos assinantes da Prime Video. Pode assistir ao trailer de Project Hail Mary em NIT.pt.
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0: Música.
3: As festas em honra de Nossa Senhora da Boa Viagem regressam a Peniche entre 24 de julho e 3 de agosto com concertos, DJ sets e várias iniciativas dedicadas à padroeira da cidade. O cartaz musical já foi revelado e inclui alguns dos nomes mais conhecidos da música portuguesa, dos êxitos de Ana Moura e Marisa Liz ao hip-hop de Missy Miles e DJ Telio. As grandes noites de espetáculos decorrem no recinto da Ribeira Velha, onde as portas abrem na maioria dos dias às 21h45. Além dos concertos, as festas em honra de Nossa Senhora da Boa Viagem incluem também as tradicionais celebrações religiosas, animação e outras atividades culturais que todos os anos atraem milhares de visitantes a Peniche. Os bilhetes diários para o recinto de espetáculos custam 8€ e já estão disponíveis online em ticketline.pt. Fica a par de toda a programação em nit.pt.

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0: Cinema.
4: Depois de conquistar salas de cinema em todo o mundo, Michael já tem data para chegar ao streaming em Portugal. A biopic, dedicada a Michael Jackson, fica disponível na Prime Video a 23 de julho, mas apenas através do serviço de compra e aluguer da plataforma. O filme chegou aos cinemas portugueses a 22 de abril deste ano e entrou diretamente para o topo da tabela de bilheteira. Ao longo das semanas em exibição, arrecadou cerca de 3 milhões de euros em receitas no país, confirmando o forte interesse do público nacional, semelhante ao que se registou também a nível internacional. Na Prime Video, os espectadores vão poder alugar o filme por 3,99€ ou comprá-lo por 11,99€, passando a vê-lo sempre que quiserem na biblioteca digital da conta.

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3: Música, arte, cultura e experiências imersivas é o que promete a terceira edição da Noitada Portimão, que vai acontecer a 24 e 25 de julho na cidade de Algarvia. Com cartaz musical de peso e atividades para toda a família, o festival promete transformar Portimão num palco para celebrar o verão e a entrada é grátis. Quanto à programação musical, tome nota dos concertos. A 24 de julho é Badocha que sobe ao palco, juntamente com Cláudia Pascoal. Nesse dia poderá assistir ainda ao espetáculo de Gonçalo Rosa. Na noite seguinte é a vez de Luís Trigacheiro, Maria da Saudade, Adriana Marques e a banda de rock português The Black Daddies. Esteja à par de toda a programação na página de Instagram Noitada Portimão.
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0: Cinema.
4: Pecadores, ou Sinners em original, filme lançado em 2025, recebeu 16 nomeações aos Oscars. Depois de ter passado pela Prime Video e pela HBO Max, de onde saiu esta sexta-feira 3 de julho, a obra ficou agora disponível na Netflix desde este sábado, dia 4. É protagonizada por Michael B. Jordan, que interpreta dois papéis. Realizada por Ryan Coogler, foi inspirada na história da sua própria família na década de 30 e estreou nos cinemas nacionais a 16 de abril de 2025. Sinners foi nomeada em diversas premiações da indústria cinematográfica, como a que deu a Michael B. Jordan o prémio de melhor ator principal. Pode assistir ao trailer em nit.pt.
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0: Música.
3: Depois de esgotar duas noites na Mel Arena em 2025, Plutónio prepara-se para subir ao palco de um estádio pela primeira vez. O rapper atua no estádio José Alvalade, em Lisboa, a 5 de junho de 2027, naquele que será o maior concerto da sua carreira. O anúncio foi feito este domingo, no final da Corrida Solidária Isto Aqui Não É Um Sprint. Os bilhetes já estão disponíveis online em ticketline.pt, com preços entre os 43 e os 62 euros.

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0: Cinema.
2: Depois de conquistar os críticos, arrecadar centenas de milhões de euros nas bilheteiras e tornar-se um dos filmes mais bem classificados do ano, Project Hail Mary acaba de chegar ao streaming em Portugal. A produção protagonizada por Ryan Gosling estreou esta sexta-feira, 3 de julho, na Prime Video. A história acompanha Ryland Grace, um antigo professor de ciências que acorda sozinho a bordo de uma nave espacial, sem memória de quem é ou da missão que o levou até ali. À medida que recupera as recordações, descobre que o Sol está a morrer devido a um organismo microscópico chamado astrophage e que ele representa a última esperança da humanidade. Completamente isolado no espaço profundo, terá de recorrer aos conhecimentos de biologia, química e física para tentar impedir a extinção da Terra. Pelo caminho, acaba por formar uma improvável amizade que se tornou um dos aspectos mais elogiados pelos espectadores. Agora, menos de 4 meses após a estreia nas salas portuguesas, o filme pode finalmente ser visto em casa pelos assinantes da Prime Video. Pode assistir ao trailer de Project Hail Mary em nit.pt.
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2: Música.
4: As festas em honra de Nossa Senhora da Boa Viagem regressam a Peniche entre 24 de julho e 3 de agosto com concertos, DJ sets e várias iniciativas dedicadas à padroeira da cidade. O cartaz musical já foi revelado e inclui alguns dos nomes mais conhecidos da música portuguesa, dos êxitos de Ana Moura e Marisa Liz ao hip-hop de Missy Miles e DJ Télio. As grandes noites de espetáculos decorrem no recinto da Ribeira Velha, onde as portas abrem na maioria dos dias às 21h45. Além dos concertos, as festas em honra de Nossa Senhora da Boa Viagem incluem também as tradicionais celebrações religiosas, animação e outras atividades culturais que todos os anos atraem milhares de visitantes a Peniche. Os bilhetes diários para o recinto de espetáculos custam 8€ e já estão disponíveis online em ticketline.pt. Fica a par de toda a programação em nit.pt.
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3: Depois de conquistar salas de cinema em todo o mundo, Michael já tem data para chegar ao streaming em Portugal. A biopic, dedicada a Michael Jackson, fica disponível na Prime Video a 23 de julho, mas apenas através do serviço de compra e aluguer da plataforma. O filme chegou aos cinemas portugueses a 22 de abril deste ano e entrou diretamente para o topo da tabela de bilheteira. Ao longo das semanas em exibição, arrecadou cerca de 3 milhões de euros em receitas no país, confirmando o forte interesse do público nacional, semelhante ao que se registou também a nível internacional. Na Prime Video, os espectadores vão poder alugar o filme por 3,99€ ou comprá-lo por 11,99€, passando a vê-lo sempre que quiserem na biblioteca digital da conta.

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2: Música, arte, cultura e experiências imersivas é o que promete a terceira edição da Noitada Portimão, que vai acontecer a 24 e 25 de julho na cidade de Algarvia. Com cartaz musical de peso e atividades para toda a família, o festival promete transformar Portimão num palco para celebrar o verão e a entrada é grátis. Quanto à programação musical, tome nota dos concertos. A 24 de julho é Badocha que sobe ao palco, juntamente com Cláudia Pascoal. Nesse dia poderá assistir ainda ao espetáculo de Gonçalo Rosa. Na noite seguinte é a vez de Luís Trigacheiro, Maria da Saudade, Adriana Marques e a banda de rock português The Black Daddies. Esteja à parte de toda a programação na página de Instagram Noitada Portimão.

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1: Cinema. Pecadores, ou Sinners em original, filme lançado em 2025, recebeu 16 nomeações aos Oscars. Depois de ter passado pela Prime Video e pela HBO Max, de onde saiu esta sexta-feira 3 de julho, a obra ficou agora disponível na Netflix desde este sábado, dia 4. É protagonizada por Michael B. Jordan, que interpreta dois papéis. Realizada por Ryan Coogler, foi inspirada na história da sua própria família na década de 30 e estreou nos cinemas nacionais a 16 de abril de 2025. Sinners foi nomeada em diversas premiações da indústria cinematográfica, como a que deu a Michael B. Jordan o prémio de melhor ator principal. Pode assistir ao trailer em nit.pt.
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0: Música.
2: Depois de esgotar duas noites na Mel Arena em 2025, Plutónio prepara-se para subir ao palco de um estádio pela primeira vez. O rapper atua no estádio José Alvalade, em Lisboa, a 5 de junho de 2027, naquele que será o maior concerto da sua carreira. O anúncio foi feito este domingo, no final da Corrida Solidária Isto Aqui Não É Um Sprint. Os bilhetes já estão disponíveis online em ticketline.pt, com preços entre os 43 e os 62 euros. 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
2: Depois de conquistar os críticos, arrecadar centenas de milhões de euros nas bilheteiras e tornar-se um dos filmes mais bem classificados do ano, Project Hail Mary acaba de chegar ao streaming em Portugal. A produção protagonizada por Ryan Gosling estreou esta sexta-feira, 3 de julho, na Prime Video. A história acompanha Rylan Grace, um antigo professor de ciências que acorda sozinho a bordo de uma nave espacial, sem memória de quem é ou da missão que o levou até ali. À medida que recupera as recordações, descobre que o Sol está a morrer devido a um organismo microscópico chamado astrophage e que ele representa a última esperança da humanidade. Completamente isolado no espaço profundo, terá de recorrer aos conhecimentos de biologia, química e física para tentar impedir a extinção da Terra. Pelo caminho, acaba por formar uma improvável amizade que se tornou um dos aspectos mais elogiados pelos espectadores. Agora, menos de 4 meses após a estreia nas salas portuguesas, o filme pode finalmente ser visto em casa pelos assinantes da Prime Video. Pode assistir ao trailer de Project Hail Mary em NIT.pt.
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2: As festas em honra de Nossa Senhora da Boa Viagem regressam a Peniche entre 24 de julho e 3 de agosto com concertos, DJ sets e várias iniciativas dedicadas à padroeira da cidade. O cartaz musical já foi revelado e inclui alguns dos nomes mais conhecidos da música portuguesa, dos êxitos de Ana Moura e Marisa Liz ao hip-hop de Missy Miles e DJ Télio. As grandes noites de espetáculos decorrem no recinto da Ribeira Velha, onde as portas abrem na maioria dos dias às 21h45. Além dos concertos, as festas em honra de Nossa Senhora da Boa Viagem incluem também as tradicionais celebrações religiosas, animação e outras atividades culturais que todos os anos atraem milhares de visitantes a Peniche. Os bilhetes diários para o recinto de espetáculos custam 8€ e já estão disponíveis online em ticketline.pt. Fica a parte de toda a programação em nit.pt.

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4: Depois de conquistar salas de cinema em todo o mundo, Michael já tem data para chegar ao streaming em Portugal. A biopic, dedicada a Michael Jackson, fica disponível na Prime Video a 23 de julho, mas apenas através do serviço de compra e aluguer da plataforma. O filme chegou aos cinemas portugueses a 22 de abril deste ano e entrou diretamente para o topo da tabela de bilheteira. Ao longo das semanas em exibição, arrecadou cerca de 3 milhões de euros em receitas no país, confirmando o forte interesse do público nacional, semelhante ao que se registou também a nível internacional. Na Prime Video, os espectadores vão poder alugar o filme por 3,99€ ou comprá-lo por 11,99€, passando a vê-lo sempre que quiserem na biblioteca digital da conta.
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3: Música, arte, cultura e experiências imersivas é o que promete a terceira edição da Noitada Portimão, que vai acontecer a 24 e 25 de julho na cidade de Algarvia. Com cartaz musical de peso e atividades para toda a família, o festival promete transformar Portimão num palco para celebrar o verão e a entrada é grátis. Quanto à programação musical, tome nota dos concertos. A 24 de julho é Badocha que sobe ao palco, juntamente com Cláudia Pascoal. Nesse dia poderá assistir ainda ao espetáculo de Gonçalo Rosa. Na noite seguinte é a vez de Luís Trigacheiro, Maria da Saudade, Adriana Marques e a banda de rock português The Black Daddies. Esteja à par de toda a programação na página de Instagram Noitada Portimão.
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3: Pecadores, ou Sinners em original, filme lançado em 2025, recebeu 16 nomeações aos Oscars. Depois de ter passado pela Prime Video e pela HBO Max, de onde saiu esta sexta-feira, 3 de julho, a obra ficou agora disponível na Netflix desde este sábado, dia 4. É protagonizada por Michael B. Jordan, que interpreta dois papéis. Realizada por Ryan Coogler, foi inspirada na história da sua própria família na década de 30 e estreou nos cinemas nacionais a 16 de abril de 2025. Sinners foi nomeada em diversas premiações da indústria cinematográfica, como a que deu a Michael B. Jordan o prémio de melhor ator principal. Pode assistir ao trailer em nit.pt.

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0: Música.
3: Depois de esgotar duas noites na Mel Arena em 2025, Plutónio prepara-se para subir ao palco de um estádio pela primeira vez. O rapper atua no Estádio José Alvalade, em Lisboa, a 5 de junho de 2027, naquele que será o maior concerto da sua carreira. O anúncio foi feito este domingo, no final da Corrida Solidária Isto Aqui Não É Um Sprint. Os bilhetes já estão disponíveis online em ticketline.pt, com preços entre os 43 e os 62 euros.

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5: Depois de conquistar os críticos, arrecadar centenas de milhões de euros nas bilheteiras e tornar-se um dos filmes mais bem classificados do ano, Project Hail Mary acaba de chegar ao streaming em Portugal. A produção protagonizada por Ryan Gosling estreou esta sexta-feira, 3 de julho, na Prime Video. A história acompanha Ryland Grace, um antigo professor de ciências que acorda sozinho a bordo de uma nave espacial, sem memória de quem é ou da missão que o levou até ali. À medida que recupera as recordações, descobre que o Sol está a morrer devido a um organismo microscópico chamado Astrophage e que ele representa a última esperança da humanidade. Completamente isolado no espaço profundo, terá de recorrer aos conhecimentos de biologia, química e física para tentar impedir a extinção da Terra. Pelo caminho, acaba por formar uma improvável amizade que se tornou um dos aspectos mais elogiados pelos espectadores. Agora, menos de 4 meses após a estreia nas salas portuguesas, o filme pode finalmente ser visto em casa pelos assinantes da Prime Video. Pode assistir ao trailer de Project Hail Mary em NIT.pt.
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2: Música.
3: As festas em honra de Nossa Senhora da Boa Viagem regressam a Peniche entre 24 de julho e 3 de agosto com concertos, DJ sets e várias iniciativas dedicadas à padroeira da cidade. O cartaz musical já foi revelado e inclui alguns dos nomes mais conhecidos da música portuguesa, dos êxitos de Ana Moura e Marisa Liz ao hip-hop de Missy Miles e DJ Télio. As grandes noites de espetáculos decorrem no recinto da Ribeira Velha, onde as portas abrem na maioria dos dias às 21h45. Além dos concertos, as festas em honra de Nossa Senhora da Boa Viagem incluem também as tradicionais celebrações religiosas, animação e outras atividades culturais que todos os anos atraem milhares de visitantes a Peniche. Os bilhetes diários para o recinto de espetáculos custam 8€ e já estão disponíveis online em ticketline.pt. Fica a parte de toda a programação em nit.pt.
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3: Depois de conquistar salas de cinema em todo o mundo, Michael já tem data para chegar ao streaming em Portugal. A biopic, dedicada a Michael Jackson, fica disponível na Prime Video a 23 de julho, mas apenas através do serviço de compra e aluguer da plataforma. O filme chegou aos cinemas portugueses a 22 de abril deste ano e entrou diretamente para o topo da tabela de bilheteira. Ao longo das semanas em exibição, arrecadou cerca de 3 milhões de euros em receitas no país, confirmando o forte interesse do público nacional, semelhante ao que se registou também a nível internacional. Na Prime Video, os espectadores vão poder alugar o filme por 3,99€ ou comprá-lo por 11,99€, passando a vê-lo sempre que quiserem na biblioteca digital da conta.

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3: Música, arte, cultura e experiências imersivas é o que promete a terceira edição da Noitada Portimão, que vai acontecer a 24 e 25 de julho na cidade de Algarvia. Com cartaz musical de peso e atividades para toda a família, o festival promete transformar Portimão num palco para celebrar o verão e a entrada é grátis. Quanto à programação musical, tome nota dos concertos. A 24 de julho é Badocha que sobe ao palco, juntamente com Cláudia Pascoal. Nesse dia poderá assistir ainda ao espetáculo de Gonçalo Rosa. Na noite seguinte é a vez de Luís Trigacheiro, Maria da Saudade, Adriana Marques e a banda de rock português The Black Daddies. Esteja à par de toda a programação na página de Instagram Noitada Portimão.

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2: Pecadores, ou Sinners em original, filme lançado em 2025, recebeu 16 nomeações aos Oscars. Depois de ter passado pela Prime Video e pela HBO Max, de onde saiu esta sexta-feira 3 de julho, a obra ficou agora disponível na Netflix desde este sábado, dia 4. É protagonizada por Michael B. Jordan, que interpreta dois papéis. Realizada por Ryan Coogler, foi inspirada na história da sua própria família na década de 30 e estreou nos cinemas nacionais a 16 de abril de 2025. Sinners foi nomeada em diversas premiações da indústria cinematográfica, como a que deu a Michael B. Jordan o prémio de melhor ator principal. Pode assistir ao trailer em nit.pt. 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
2: Música.
3: Depois de esgotar duas noites na Mel Arena em 2025, Plutónio prepara-se para subir ao palco de um estádio pela primeira vez. O rapper atua no Estádio José Alvalade, em Lisboa, a 5 de junho de 2027, naquele que será o maior concerto da sua carreira. O anúncio foi feito este domingo, no final da Corrida Solidária Isto Aqui Não É Um Sprint. Os bilhetes já estão disponíveis online em ticketline.pt, com preço entre os 43 e os 62 euros.

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3: Cinema.
4: Depois de conquistar os críticos, arrecadar centenas de milhões de euros nas bilheteiras e tornar-se um dos filmes mais bem classificados do ano, Project Hail Mary acaba de chegar ao streaming em Portugal. A produção protagonizada por Ryan Gosling estreou esta sexta-feira, 3 de julho, na Prime Video. A história acompanha Ryland Grace, um antigo professor de ciências que acorda sozinho a bordo de uma nave espacial, sem memória de quem é ou da missão que o levou até ali. À medida que recupera as recordações, descobre que o Sol está a morrer devido a um organismo microscópico chamado Astrophage e que ele representa a última esperança da humanidade. Completamente isolado no espaço profundo, terá de recorrer aos conhecimentos de biologia, química e física para tentar impedir a extinção da Terra. Pelo caminho, acaba por formar uma improvável amizade que se tornou um dos aspectos mais elogiados pelos espectadores. Agora, menos de 4 meses após a estreia nas salas portuguesas, o filme pode finalmente ser visto em casa pelos assinantes da Prime Video. Pode assistir ao trailer de Project Hail Mary em NIT.pt.

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1: Música.
2: As festas em honra de Nossa Senhora da Boa Viagem regressam a Peniche entre 24 de julho e 3 de agosto com concertos, DJ sets e várias iniciativas dedicadas à padroeira da cidade. O cartaz musical já foi revelado e inclui alguns dos nomes mais conhecidos da música portuguesa, dos êxitos de Ana Moura e Marisa Liz ao hip-hop de Missy Miles e DJ Télio. As grandes noites de espetáculos decorrem no recinto da Ribeira Velha, onde as portas abrem na maioria dos dias às 21h45. Além dos concertos, as festas em honra de Nossa Senhora da Boa Viagem incluem também as tradicionais celebrações religiosas, animação e outras atividades culturais que todos os anos atraem milhares de visitantes a Peniche. Os bilhetes diários para o recinto de espetáculos custam 8€ e já estão disponíveis online em ticketline.pt. Fica parte de toda a programação em nid.pt.

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0: Cinema.
2: Depois de conquistar salas de cinema em todo o mundo, Michael já tem data para chegar ao streaming em Portugal. A biopic, dedicada a Michael Jackson, fica disponível na Prime Video a 23 de julho, mas apenas através do serviço de compra e aluguer da plataforma. O filme chegou aos cinemas portugueses a 22 de abril deste ano e entrou diretamente para o topo da tabela de bilheteira. Ao longo das semanas em exibição, arrecadou cerca de 3 milhões de euros em receitas no país, confirmando o forte interesse do público nacional, semelhante ao que se registou também a nível internacional. Na Prime Video, os espectadores vão poder alugar o filme por 3,99€ ou comprá-lo por 11,99€, passando a vê-lo sempre que quiserem na biblioteca digital da conta.

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1: 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Música, arte, cultura e experiências imersivas é o que promete a terceira edição da Noitada Portimão, que vai acontecer a 24 e 25 de julho na cidade de Algarvia. Com cartaz musical de peso e atividades para toda a família, o festival promete transformar Portimão num palco para celebrar o verão e a entrada é grátis. Quanto à programação musical, tome nota dos concertos. A 24 de julho é Badocha que sobe ao palco, juntamente com Cláudia Pascoal. Nesse dia poderá assistir ainda ao espetáculo de Gonçalo Rosa. Na noite seguinte é a vez de Luís Trigacheiro, Maria da Saudade, Adriana Marques e a banda de rock português The Black Daddies. Esteja à parte de toda a programação na página de Instagram Noitada Portimão.

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2: Pecadores, ou Sinners em original, filme lançado em 2025, recebeu 16 nomeações aos Oscars. Depois de ter passado pela Prime Video e pela HBO Max, de onde saiu esta sexta-feira 3 de julho, a obra ficou agora disponível na Netflix desde este sábado, dia 4. É protagonizada por Michael B. Jordan, que interpreta dois papéis. Realizada por Ryan Coogler, foi inspirada na história da sua própria família na década de 30 e estreou nos cinemas nacionais a 16 de abril de 2025. Sinners foi nomeada em diversas premiações da indústria cinematográfica, como a que deu a Michael B. Jordan o prémio de melhor ator principal. Pode assistir ao trailer em NIT.pt.
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0: Música.
2: Depois de esgotar duas noites na Mel Arena em 2025, Plutónio prepara-se para subir ao palco de um estádio pela primeira vez. O rapper atua no estádio José Alvalade, em Lisboa, a 5 de junho de 2027, naquele que será o maior concerto da sua carreira. O anúncio foi feito este domingo, no final da Corrida Solidária Isto Aqui Não É Um Sprint. Os bilhetes já estão disponíveis online em ticketline.pt, com preços entre os 43 e os 62 euros.
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0: Cinema.
2: Depois de conquistar os críticos, arrecadar centenas de milhões de euros nas bilheteiras e tornar-se um dos filmes mais bem classificados do ano, Project Hail Mary acaba de chegar ao streaming em Portugal. A produção protagonizada por Ryan Gosling estreou esta sexta-feira, 3 de julho, na Prime Video. A história acompanha Ryland Grace, um antigo professor de ciências que acorda sozinho a bordo de uma nave espacial, sem memória de quem é ou da missão que o levou até ali. À medida que recupera as recordações, descobre que o Sol está a morrer devido a um organismo microscópico chamado astrophage e que ele representa a última esperança da humanidade. Completamente isolado no espaço profundo, terá de recorrer aos conhecimentos de biologia, química e física para tentar impedir a extinção da Terra. Pelo caminho, acaba por formar uma improvável amizade que se tornou um dos aspectos mais elogiados pelos espectadores. Agora, menos de 4 meses após a estreia nas salas portuguesas, o filme pode finalmente ser visto em casa pelos assinantes da Prime Video. Pode assistir ao trailer de Project Hail Mary em nit.pt.
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2: Música.
4: As festas em honra de Nossa Senhora da Boa Viagem regressam a Peniche entre 24 de julho e 3 de agosto com concertos, DJ sets e várias iniciativas dedicadas à padroeira da cidade. O cartaz musical já foi revelado e inclui alguns dos nomes mais conhecidos da música portuguesa, dos êxitos de Ana Moura e Marisa Liz, ao hip-hop de Missy Miles e DJ Télio. As grandes noites de espetáculos decorrem no recinto da Ribeira Velha, onde as portas abrem na maioria dos dias às 21h45. Além dos concertos, as festas em honra de Nossa Senhora da Boa Viagem incluem também as tradicionais celebrações religiosas, animação e outras atividades culturais que todos os anos atraem milhares de visitantes a Peniche. Os bilhetes diários para o recinto de espetáculos custam 8€ e já estão disponíveis online em ticketline.pt. Fica parte de toda a programação em nit.pt.

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1: Cinema.
4: Depois de conquistar salas de cinema em todo o mundo, Michael já tem data para chegar ao streaming em Portugal. A biopic, dedicada a Michael Jackson, fica disponível na Prime Video a 23 de julho, mas apenas através do serviço de compra e aluguer da plataforma. O filme chegou aos cinemas portugueses a 22 de abril deste ano e entrou diretamente para o topo da tabela de bilheteira. Ao longo das semanas em exibição, arrecadou cerca de 3 milhões de euros em receitas no país, confirmando o forte interesse do público nacional, semelhante ao que se registou também a nível internacional. Na Prime Video, os espectadores vão poder alugar o filme por 3,99€ ou comprá-lo por 11,99€, passando a vê-lo sempre que quiserem na biblioteca digital da conta.

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2: Música, arte, cultura e experiências imersivas é o que promete a terceira edição da Noitada Portimão, que vai acontecer a 24 e 25 de julho na cidade de Algarvia. Com cartaz musical de peso e atividades para toda a família, o festival promete transformar Portimão num palco para celebrar o verão e a entrada é grátis. Quanto à programação musical, tome nota dos concertos. A 24 de julho é Badocha que sobe ao palco, juntamente com Cláudia Pascoal. Nesse dia poderá assistir ainda ao espetáculo de Gonçalo Rosa. Na noite seguinte é a vez de Luís Trigacheiro, Maria da Saudade, Adriana Marques e a banda de rock português The Black Teddies. Esteja à parte de toda a programação na página de Instagram Noitada Portimão.

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2: Pecadores, ou Sinners em original, filme lançado em 2025, recebeu 16 nomeações aos Oscars. Depois de ter passado pela Prime Video e pela HBO Max, de onde saiu esta sexta-feira 3 de julho, a obra ficou agora disponível na Netflix desde este sábado, dia 4. É protagonizada por Michael B. Jordan, que interpreta dois papéis. Realizada por Ryan Coogler, foi inspirada na história da sua própria família na década de 30 e estreou nos cinemas nacionais a 16 de abril de 2025. Sinners foi nomeada em diversas premiações da indústria cinematográfica, como a que deu a Michael B. Jordan o prémio de melhor ator principal. Pode assistir ao trailer em nit.pt.
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6: Música. Depois de esgotar duas noites na Mel Arena em 2025, Plutónio prepara-se para subir ao palco de um estádio pela primeira vez. O rapper atua no estádio José Alvalade, em Lisboa, a 5 de junho de 2027, naquele que será o maior concerto da sua carreira. O anúncio foi feito este domingo, no final da corrida solidária Isto Aqui Não É Um Sprint. Os bilhetes já estão disponíveis online em ticketline.pt, com preços entre os 43 e os 62 euros.

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2: Depois de conquistar os críticos, arrecadar centenas de milhões de euros nas bilheteiras e tornar-se um dos filmes mais bem classificados do ano, Project Hail Mary acaba de chegar ao streaming em Portugal. A produção protagonizada por Ryan Gosling estreou esta sexta-feira, 3 de julho, na Prime Video. A história acompanha Ryland Grace, um antigo professor de ciências que acorda sozinho a bordo de uma nave espacial, sem memória de quem é ou da missão que o levou até ali. À medida que recupera as recordações, descobre que o Sol está a morrer devido a um organismo microscópico chamado astrophage e que ele representa a última esperança da humanidade. Completamente isolado no espaço profundo, terá de recorrer aos conhecimentos de biologia, química e física para tentar impedir a extinção da Terra. Pelo caminho, acaba por formar uma improvável amizade que se tornou um dos aspectos mais elogiados pelos espectadores. Agora, menos de 4 meses após a estreia nas salas portuguesas, o filme pode finalmente ser visto em casa pelos assinantes da Prime Video. Pode assistir ao trailer de Project Hail Mary em nit.pt.
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2: A Freguesia de Arroios em Lisboa vai passar a organizar atividades para miúdos e famílias aos sábados. O projeto Brinca Arroios pretende levar animação a diferentes espaços da zona, desde insufláveis e pinturas faciais até jogos tradicionais, ateliês criativos e muito mais. O projeto arranca a 18 de julho com atividades e experiências no Jardim Constantino. A Zona Verde será também o palco da iniciativa a 29 de agosto. Além deste jardim, outras zonas da freguesia vão receber o Brinca Arroios, como o Largo do Intendente, a 1 de agosto e a 5 de setembro, e o Campo Mártires da Pátria, a 15 de agosto. A iniciativa vai decorrer também a 19 de setembro, num local ainda por decidir. As atividades pretendem promover a diversão e aprendizagem e o convívio para os residentes e visitantes. Vão decorrer entre as 10 horas e o meio-dia, sempre com entrada livre e gratuita.

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2: Lançada em 1986, Conta Comigo é daqueles filmes que continua a conquistar fãs geração após geração. Afinal, é um dos maiores sucessos daquela década e no IMDb ocupa a posição 242 no top 250 de melhores filmes de sempre. A 11 de julho vai ser exibido na Igreja da Graça em Lisboa, graças à iniciativa Black Cat Cinema. O evento arranca pelas 19 horas com comida e bebida ao pôr do sol e às 20 horas há música ao vivo com DJ sets. Depois, às 21h15, começa o filme, que deve terminar pelas 23h45. E claro que não vão faltar pipocas. Os bilhetes podem ser adquiridos online em tickets.theblackcatcinema.com e custam 14,99€.
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4: Em julho e agosto, o Casino Figueira vai receber um evento que promete atrair os foodies. Falamos da 19ª edição do Festival das Francesinhas, que arranca já esta quarta-feira, 8 de julho. O evento vai realizar-se até 31 de agosto, na Galeria Casino, no primeiro piso do espaço. Durante quase dois meses, será possível provar diferentes versões daquilo que é um dos pratos mais emblemáticos da gastronomia portuguesa. O festival decorre diariamente entre as 19h30 e as 22h30 e apresenta uma carta pensada para diferentes gostos. A grande novidade desta edição é a francesinha especial Terra e Mar, preparada com bife de novilho, linguiça, fiambre, calamares, camarão, queijo flamengo e molho de francesinha servido em bolo do caco. Esta opção custa 16€, ao contrário do menu clássico, custa 3,5€ e inclui um copo de cerveja. Quem quiser completar a refeição pode acrescentar batatas fritas de palito ou ovo estrelado por mais 1,30€ cada. O Festival das Francesinhas tornou-se nos últimos anos um dos eventos gastronómicos mais populares do verão na Figueira da Foz.
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4: Já são conhecidos os primeiros nomes da edição de 2026 do Festival MIL. Com artistas de todo o mundo e de diferentes estilos, o festival assume-se como uma das iniciativas musicais mais alternativas da capital portuguesa. Do noise punk português ao brega funk pernambucano, a 10ª edição do evento acontece entre 7 e 10 de outubro, com espetáculos e atividades na Casa Capitão. Os concertos estão distribuídos por 6 palcos, sendo 2 deles de acesso gratuito e com vários artistas ainda por revelar. No dia 8 de outubro, quinta-feira, o grande destaque será para os portugueses Expresso Transatlântico. Já no dia 9, sexta-feira, vão atuar o trapper luso-esloveno André Droga, os Indus, embaixadores da folktrónica afro-latina, e grandes nomes brasileiros como MC Luana, uma das rappers mais conhecidas do seu país, ou os Africácia. Para encerrar o festival, no sábado, dia 10, dois dos grandes nomes do brega funk pernambucano atuam no festival. São eles a Nega do Babado e Raíssa Dias. Os bilhetes já estão à venda online na plataforma Dice.fm. Espaços diários custam 12,98€, enquanto os gerais valem 30,29€.

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2: Os menus de cocktails costumam inspirar-se em frutas, na origem geográfica de certas bebidas ou clássicos que fazem parte do imaginário de quem se senta no balcão de um bar. No Opus Lisbon, no entanto, cada bebida nasce a partir de um filme ou de um género musical. O espaço que abriu há cerca de 2 anos na Rua da Glória, perto da Avenida da Liberdade, em Lisboa, aposta numa experiência em que os sabores contam histórias e mudam consoante o tema escolhido. O mais chamativo neste bar é o menu inspirado em filmes, dividido em 3 capítulos. As comédias reúnem cocktails mais leves e frescos. Nos thrillers, as combinações tornam-se mais intensas e inesperadas, já os dramas apostam em sabores mais profundos e complexos. Para quem prefere bebidas sem álcool, há ainda uma pequena secção inspirada nos filmes de animação. Além desta carta dedicada ao cinema, o Opus tinha conquistado muitos clientes com um menu inspirado em géneros musicais. As bebidas dividiam-se entre blues, jazz e bossa nova, com receitas criadas para refletir o caráter de cada estilo. Pode visitar de terça a sexta-feira e domingo, das 19h30 às 2h, e aos sábados, das 18h às 2h, no número 53 da Rua da Glória, em Lisboa.

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2: Música. Tiago Bettencourt vai celebrar 25 anos de carreira com uma digressão pelo país. Esta segunda-feira foram anunciadas as primeiras datas. O músico vai percorrer várias salas nacionais num espetáculo que revisita as diferentes fases do seu percurso, desde os tempos do Estouranja até ao repertório A Sol que tem vindo a construir nas últimas duas décadas. A turnê inclui ainda dois concertos especiais que prometem ser dos momentos mais marcantes desta celebração, a 23 de outubro no Coliseu dos Recreios em Lisboa e a 6 de novembro na Super Boca Arena no Porto, vai voltar a partilhar o palco com o Estouranja, a banda que o deu a conhecer aos portugueses. O reencontro inédito foi pensado para assinalar um quarto de século de música. Os bilhetes para as diferentes datas já estão à venda online em ticketline.pt.

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2: Música. As festas em honra de Nossa Senhora da Boa Viagem regressam a Peniche entre 24 de julho e 3 de agosto com concertos, DJ sets e várias iniciativas dedicadas à padroeira da cidade. O cartaz musical já foi revelado e inclui alguns dos nomes mais conhecidos da música portuguesa, dos êxitos de Ana Moura e Marisa Liz ao hip-hop de Missy Miles e DJ Telio. As grandes noites de espetáculos decorrem no recinto da Ribeira Velha, onde as portas abrem na maioria dos dias às 21h45. Além dos concertos, as festas em honra de Nossa Senhora da Boa Viagem incluem também as tradicionais celebrações religiosas, animação e outras atividades culturais que todos os anos atraem milhares de visitantes a Peniche. Os bilhetes diários para o recinto de espetáculos custam 8€ e já estão disponíveis online em ticketline.pt. Fica a par de toda a programação em nit.pt.

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2: Cinema.
3: Depois de conquistar salas de cinema em todo o mundo, Michael já tem data para chegar ao streaming em Portugal. A biopic, dedicada a Michael Jackson, fica disponível na Prime Video a 23 de julho, mas apenas através do serviço de compra e aluguer da plataforma. O filme chegou aos cinemas portugueses a 22 de abril deste ano e entrou diretamente para o topo da tabela de bilheteira. Ao longo das semanas em exibição, arrecadou cerca de 3 milhões de euros em receitas no país, confirmando o forte interesse do público nacional, semelhante ao que se registou também a nível internacional. Na Prime Video, os espectadores vão poder alugar o filme por 3,99€ ou comprá-lo por 11,99€, passando a vê-lo sempre que quiserem na biblioteca digital da conta.

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2: Música, arte, cultura e experiências imersivas é o que promete a terceira edição da Noitada Portimão, que vai acontecer a 24 e 25 de julho na cidade de Algarvia. Com cartaz musical de peso e atividades para toda a família, o festival promete transformar Portimão num palco para celebrar o verão e a entrada é grátis. Quanto à programação musical, tome nota dos concertos. A 24 de julho é Badocha que sobe ao palco, juntamente com Cláudia Pascoal. Nesse dia poderá assistir ainda ao espetáculo de Gonçalo Rosa. Na noite seguinte é a vez de Luís Trigacheiro, Maria da Saudade, Adriana Marques e a banda de rock português The Black Teddies. Esteja à parte de toda a programação na página de Instagram Noitada Portimão.

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1: Cinema.
3: Pecadores, ou Sinners em original, filme lançado em 2025, recebeu 16 nomeações aos Oscars. Depois de ter passado pela Prime Video e pela HBO Max, de onde saiu esta sexta-feira 3 de julho, a obra ficou agora disponível na Netflix desde este sábado, dia 4. É protagonizada por Michael B. Jordan, que interpreta dois papéis. Realizada por Ryan Coogler, foi inspirada na história da sua própria família na década de 30 e estreou nos cinemas nacionais a 16 de abril de 2025. Sinners foi nomeada em diversas premiações da indústria cinematográfica, como a que deu a Michael B. Jordan o prémio de melhor ator principal. Pode assistir ao trailer em NIT.pt.
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0: Música. Depois de esgotar duas noites na Mel Arena em 2025, Plutónio prepara-se para subir ao palco de um estádio pela primeira vez. O rapper atua no estádio José Alvalade, em Lisboa, a 5 de junho de 2027, naquele que será o maior concerto da sua carreira. O anúncio foi feito este domingo, no final da Corrida Solidária Isto Aqui Não É Um Sprint. Os bilhetes já estão disponíveis online em ticketline.pt, com preço entre os 43 e os 62 euros.
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1: Cinema.
2: Depois de conquistar os críticos, arrecadar centenas de milhões de euros nas bilheteiras e tornar-se um dos filmes mais bem classificados do ano, Project Hail Mary acaba de chegar ao streaming em Portugal. A produção protagonizada por Ryan Gosling estreou esta sexta-feira, 3 de julho, na Prime Video. A história acompanha Ryland Grace, um antigo professor de ciências que acorda sozinho a bordo de uma nave espacial, sem memória de quem é ou da missão que o levou até ali. À medida que recupera as recordações, descobre que o Sol está a morrer devido a um organismo microscópico chamado astrophage e que ele representa a última esperança da humanidade. Completamente isolado no espaço profundo, terá de recorrer aos conhecimentos de biologia, química e física para tentar impedir a extinção da Terra. Pelo caminho, acaba por formar uma improvável amizade que se tornou um dos aspectos mais elogiados pelos espectadores. Agora, menos de 4 meses após a estreia nas salas portuguesas, o filme pode finalmente ser visto em casa pelos assinantes da Prime Video. Pode assistir ao trailer de Project Hail Mary em nit.pt.

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2: A Freguesia de Arroios, em Lisboa, vai passar a organizar atividades para miúdos e famílias aos sábados. O projeto Brinca Arroios pretende levar animação a diferentes espaços da zona, desde insufláveis e pinturas faciais até jogos tradicionais, ateliês criativos e muito mais. O projeto arranca a 18 de julho com atividades e experiências no Jardim Constantino. A Zona Verde será também o palco da iniciativa a 29 de agosto. Além deste jardim, outras zonas da freguesia vão receber o Brinca Arroios, como o Largo do Intendente, a 1 de agosto e a 5 de setembro, e o Campo Mártires da Pátria, a 15 de agosto. A iniciativa vai decorrer também a 19 de setembro, num local ainda por decidir. As atividades pretendem promover a diversão e a aprendizagem e o convívio para os residentes e visitantes. Vão decorrer entre as 10 horas e o meio-dia, sempre com entrada livre e gratuita.
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3: Cinema.
4: Lançada em 1986, Conta Comigo é daqueles filmes que continua a conquistar fãs geração após geração. Afinal, é um dos maiores sucessos daquela década e no IMDb ocupa a posição 242 no top 250 de melhores filmes de sempre. A 11 de julho vai ser exibido na Igreja da Graça em Lisboa, graças à iniciativa Black Cat Cinema. O evento arranca pelas 19 horas com comida e bebida ao pôr do sol e às 20 horas há música ao vivo com DJ sets. Depois, às 21h15, começa o filme, que deve terminar pelas 23h45. E claro que não vão faltar pipocas. Os bilhetes podem ser adquiridos online em tickets.theblackcatcinema.com e custam 14,99€.

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3: Em julho e agosto, o Casino Figueira vai receber um evento que promete atrair os foodies. Falamos da 19ª edição do Festival das Francesinhas, que arranca já esta quarta-feira, 8 de julho. O evento vai realizar-se até 31 de agosto, na Galeria Casino, no primeiro piso do espaço. Durante quase dois meses, será possível provar diferentes versões daquilo que é um dos pratos mais emblemáticos da gastronomia portuguesa. O festival decorre diariamente entre as 19h30 e as 22h30 e apresenta uma carta pensada para diferentes gostos. A grande novidade desta edição é a francesinha especial Terra e Mar, preparada com bife de novilho, linguiça, fiambre, calamares, camarão, queijo flamengo e molho de francesinha servido em bolo do caco. Esta opção custa 16 euros, ao contrário do menu clássico, custa 13,5 e inclui um copo de cerveja. Quem quiser completar a refeição pode acrescentar batatas fritas de palito ou ovo estrelado por mais 1,30€ cada. O Festival das Francesinhas tornou-se nos últimos anos um dos eventos gastronómicos mais populares do verão na Figueira da Foz.

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3: Já são conhecidos os primeiros nomes da edição de 2026 do Festival MIL. Com artistas de todo o mundo e de diferentes estilos, o festival assume-se como uma das iniciativas musicais mais alternativas da capital portuguesa. Do noise punk português ao brega funk pernambucano, a 10ª edição do evento acontece entre 7 e 10 de outubro, com espetáculos e atividades na Casa Capitão. Os concertos estão distribuídos por 6 palcos, sendo 2 deles de acesso gratuito e com vários artistas ainda por revelar. No dia 8 de outubro, quinta-feira, o grande destaque será para os portugueses Expresso Transatlântico. Já no dia 9, sexta-feira, vão atuar o trapper luso-esloveno André Droga, os Indus, embaixadores da folktrónica afro-latina, e grandes nomes brasileiros como MC Luana, uma das rappers mais conhecidas do seu país, ou os Africácia. Para encerrar o festival, no sábado, dia 10, dois dos grandes nomes do brega funk pernambucano atuam no festival. São eles a Nega do Babado e Raíssa Dias. Os bilhetes já estão à venda online na plataforma Dice.fm. Espaços diários custam 12,98€, enquanto os gerais valem 30,29€.
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2: Os menus de cocktails costumam inspirar-se em frutas, na origem geográfica de certas bebidas ou clássicos que fazem parte do imaginário de quem se senta no balcão de um bar. No Opus Lisbon, no entanto, cada bebida nasce a partir de um filme ou de um género musical. O espaço, que abriu há cerca de 2 anos na Rua da Glória, perto da Avenida da Liberdade, em Lisboa, aposta numa experiência em que os sabores contam histórias e mudam consoante o tema escolhido. O mais chamativo neste bar é o menu inspirado em filmes, dividido em 3 capítulos. As comédias reúnem cocktails mais leves e frescos. Nos thrillers, as combinações tornam-se mais intensas e inesperadas, já os dramas apostam em sabores mais profundos e complexos. Para quem prefere bebidas sem álcool, há ainda uma pequena secção inspirada nos filmes de animação. Além desta carta dedicada ao cinema, o Opus tinha conquistado muitos clientes com um menu inspirado em géneros musicais. As bebidas dividiam-se entre blues, jazz e bossa nova, com receitas criadas para refletir o caráter de cada estilo. Pode visitar de terça a sexta-feira e domingo, das 19h30 às 2h, e aos sábados, das 18h às 2h, no número 53 da Rua da Glória, em Lisboa.
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1: Tiago Bettencourt vai celebrar 25 anos de carreira com uma digressão pelo país. Esta segunda-feira foram anunciadas as primeiras datas. O músico vai percorrer várias salas nacionais num espetáculo que revisita as diferentes fases do seu percurso, desde os tempos do Estoranja até ao repertório A Sol que tem vindo a construir nas últimas duas décadas. A turnê inclui ainda dois concertos especiais que prometem ser dos momentos mais marcantes desta celebração, a 23 de outubro no Coliseu dos Recreios em Lisboa e a 6 de novembro na Super Boca Arena no Porto, vai voltar a partilhar o palco com o Estoranja, a banda que o deu a conhecer aos portugueses. O reencontro inédito foi pensado para assinalar um quarto de século de música. Os bilhetes para as diferentes datas já estão à venda online em ticketline.pt.

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2: As festas em honra de Nossa Senhora da Boa Viagem regressam a Peniche entre 24 de julho e 3 de agosto com concertos, DJ sets e várias iniciativas dedicadas à padroeira da cidade. O cartaz musical já foi revelado e inclui alguns dos nomes mais conhecidos da música portuguesa, dos êxitos de Ana Moura e Marisa Liz ao hip-hop de Missy Miles e DJ Télio. As grandes noites de espetáculos decorrem no recinto da Ribeira Velha, onde as portas abrem na maioria dos dias às 21h45. Além dos concertos, as festas em honra de Nossa Senhora da Boa Viagem incluem também as tradicionais celebrações religiosas, animação e outras atividades culturais que todos os anos atraem milhares de visitantes a Peniche. Os bilhetes diários para o recinto de espetáculos custam 8€ e já estão disponíveis online em ticketline.pt. Fica a parte de toda a programação em nit.pt. 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
2: Cinema. Depois de conquistar salas de cinema em todo o mundo, Michael já tem data para chegar ao streaming em Portugal. A biopic, dedicada a Michael Jackson, fica disponível na Prime Video a 23 de julho, mas apenas através do serviço de compra e aluguer da plataforma. O filme chegou aos cinemas portugueses a 22 de abril deste ano e entrou diretamente para o topo da tabela de bilheteira. Ao longo das semanas em exibição, arrecadou cerca de 3 milhões de euros em receitas no país, confirmando o forte interesse do público nacional, semelhante ao que se registou também a nível internacional. Na Prime Video, os espectadores vão poder alugar o filme por 3,99€ ou comprá-lo por 11,99€, passando a vê-lo sempre que quiserem na biblioteca digital da conta.

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3: Música, arte, cultura e experiências imersivas é o que promete a terceira edição da Noitada Portimão, que vai acontecer a 24 e 25 de julho na cidade de Algarvia. Com cartaz musical de peso e atividades para toda a família, o festival promete transformar Portimão num palco para celebrar o verão e a entrada é grátis. Quanto à programação musical, tome nota dos concertos. A 24 de julho é Badocha que sobe ao palco, juntamente com Cláudia Pascoal. Nesse dia poderá assistir ainda ao espetáculo de Gonçalo Rosa. Na noite seguinte é a vez de Luís Trigacheiro, Maria da Saudade, Adriana Marques e a banda de rock português The Black Daddies. Esteja à parte de toda a programação na página de Instagram Noitada Portimão.

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1: Cinema. Pecadores, ou Sinners em original, filme lançado em 2025, recebeu 16 nomeações aos Oscars. Depois de ter passado pela Prime Video e pela HBO Max, de onde saiu esta sexta-feira 3 de julho, a obra ficou agora disponível na Netflix desde este sábado, dia 4. É protagonizada por Michael B. Jordan, que interpreta dois papéis. Realizada por Ryan Coogler, foi inspirada na história da sua própria família na década de 30 e estreou nos cinemas nacionais a 16 de abril de 2025. Sinners foi nomeada em diversas premiações da indústria cinematográfica, como a que deu a Michael B. Jordan o prémio de melhor ator principal. Pode assistir ao trailer em nit.pt.

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0: Música. Depois de esgotar duas noites na Mel Arena em 2025, Plutónio prepara-se para subir ao palco de um estádio pela primeira vez. O rapper atua no estádio José Alvalade, em Lisboa, a 5 de junho de 2027, naquele que será o maior concerto da sua carreira. O anúncio foi feito este domingo, no final da Corrida Solidária Isto Aqui Não É Um Sprint. Os bilhetes já estão disponíveis online em ticketline.pt, com preços entre os 43 e os 62 euros. 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
0: Cinema.
2: Depois de conquistar os críticos, arrecadar centenas de milhões de euros nas bilheteiras e tornar-se um dos filmes mais bem classificados do ano, Project Hail Mary acaba de chegar ao streaming em Portugal. A produção protagonizada por Ryan Gosling estreou esta sexta-feira, 3 de julho, na Prime Video. A história acompanha Ryland Grace, um antigo professor de ciências que acorda sozinho a bordo de uma nave espacial, sem memória de quem é ou da missão que o levou até ali. À medida que recupera as recordações, descobre que o Sol está a morrer devido a um organismo microscópico chamado Astrophage e que ele representa a última esperança da humanidade. Completamente isolado no espaço profundo, terá de recorrer aos conhecimentos de biologia, química e física para tentar impedir a extinção da Terra. Pelo caminho, acaba por formar uma improvável amizade que se tornou um dos aspectos mais elogiados pelos espectadores. Agora, menos de 4 meses após a estreia nas salas portuguesas, o filme pode finalmente ser visto em casa pelos assinantes da Prime Video. Pode assistir ao trailer de Project Hail Mary em nit.pt.

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2: A Freguesia de Arroios, em Lisboa, vai passar a organizar atividades para miúdos e famílias aos sábados. O projeto Brinca Arroios pretende levar animação a diferentes espaços da zona, desde insufláveis e pinturas faciais até jogos tradicionais, ateliês criativos e muito mais. O projeto arranca a 18 de julho com atividades e experiências no Jardim Constantino. A Zona Verde será também o palco da iniciativa a 29 de agosto. Além deste jardim, outras zonas da freguesia vão receber o Brinca Arroios, como o Largo do Intendente, a 1 de agosto e a 5 de setembro, e o Campo Mártires da Pátria, a 15 de agosto. A iniciativa vai decorrer também a 19 de setembro, num local ainda por decidir. As atividades pretendem promover a diversão e aprendizagem e o convívio para os residentes e visitantes. Vão decorrer entre as 10 horas e o meio-dia, sempre com entrada livre e gratuita.
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3: Cinema.
1: Lançada em 1986, Conta Comigo é daqueles filmes que continua a conquistar fãs geração após geração. Afinal, é um dos maiores sucessos daquela década e no IMDb ocupa a posição 242 no top 250 de melhores filmes de sempre. A 11 de julho vai ser exibido na Igreja da Graça em Lisboa, graças à iniciativa Black Cat Cinema. O evento arranca pelas 19 horas com comida e bebida ao pôr do sol e às 20 horas há música ao vivo com DJ sets. Depois, às 21h15, começa o filme, que deve terminar pelas 23h45. E claro que não vão faltar pipocas. Os bilhetes podem ser adquiridos online em tickets.theblackcatcinema.com e custam 14,99€.

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3: Em julho e agosto, o Casino Figueira vai receber um evento que promete atrair os foodies. Falamos da 19ª edição do Festival das Francesinhas, que arranca já esta quarta-feira, 8 de julho. O evento vai realizar-se até 31 de agosto, na Galeria Casino, no primeiro piso do espaço. Durante quase dois meses, será possível provar diferentes versões daquilo que é um dos pratos mais emblemáticos da gastronomia portuguesa. O festival decorre diariamente entre as 19h30 e as 22h30 e apresenta uma carta pensada para diferentes gostos. A grande novidade desta edição é a francesinha especial Terra e Mar, preparada com bife de novilho, linguiça, fiambre, calamares, camarão, queijo flamengo e molho de francesinha servido em bolo do caco. Esta opção custa 16€, ao contrário do menu clássico, custa 3,5€ e inclui um copo de cerveja. Quem quiser completar a refeição pode acrescentar batatas fritas de palito ou ovo estrelado por mais 1,30€ cada. O Festival das Francesinhas tornou-se nos últimos anos um dos eventos gastronómicos mais populares do verão na Figueira da Foz.

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3: Já são conhecidos os primeiros nomes da edição de 2026 do Festival MIL. Com artistas de todo o mundo e de diferentes estilos, o festival assume-se como uma das iniciativas musicais mais alternativas da capital portuguesa. Do noise punk português ao brega funk pernambucano, a 10ª edição do evento acontece entre 7 e 10 de outubro, com espetáculos e atividades na Casa Capitão. Os concertos estão distribuídos por 6 palcos, sendo 2 deles de acesso gratuito e com vários artistas ainda por revelar. No dia 8 de outubro, quinta-feira, o grande destaque será para os portugueses Expresso Transatlântico. Já no dia 9, sexta-feira, vão atuar o trapper luso-esloveno André Droga, os Indus, embaixadores da folktrónica afro-latina e grandes nomes brasileiros como MC Luana, uma das rappers mais conhecidas do seu país, ou os Africácia. Para encerrar o festival, no sábado dia 10, dois dos grandes nomes do brega funk pernambucano atuam no festival. São eles a Nega do Babado e Raíssa Dias. Os bilhetes já estão à venda online na plataforma dice.fm. Os passos diários custam 12,98€, enquanto os gerais valem 30,29€.
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2: Os menus de cocktails costumam inspirar-se em frutas, na origem geográfica de certas bebidas ou clássicos que fazem parte do imaginário de quem se senta no balcão de um bar. No Opus Lisbon, no entanto, cada bebida nasce a partir de um filme ou de um género musical. O espaço, que abriu há cerca de 2 anos na Rua da Glória, perto da Avenida da Liberdade, em Lisboa, aposta numa experiência em que os sabores contam histórias e mudam consoante o tema escolhido. O mais chamativo neste bar é o menu inspirado em filmes, dividido em 3 capítulos. As comédias reúnem cocktails mais leves e frescos. Nos thrillers, as combinações tornam-se mais intensas e inesperadas, já os dramas apostam em sabores mais profundos e complexos.

bebidas sem álcool, há ainda uma pequena secção inspirada nos filmes de animação. Além desta carta dedicada ao cinema, o Opus tinha conquistado muitos clientes com um menu inspirado em géneros musicais. As bebidas dividiam-se entre blues, jazz e bossa nova, com receitas criadas para refletir o caráter de cada estilo. Pode visitar de terça a sexta-feira e domingo, das 19h30 às 2h, e aos sábados, das 18h às 2h, no número 53 da Rua da Glória, em Lisboa.

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3: Tiago Bittencourt vai celebrar 25 anos de carreira com uma digressão pelo país. Esta segunda-feira foram anunciadas as primeiras datas. O músico vai percorrer várias salas nacionais num espetáculo que revisita as diferentes fases do seu percurso, desde os tempos do Estouranja até ao repertório A Sol que tem vindo a construir nas últimas duas décadas. A turnê inclui ainda dois concertos especiais que prometem ser dos momentos mais marcantes desta celebração, a 23 de outubro no Coliseu dos Recreios em Lisboa e a 6 de novembro na Super Boca Arena no Porto, vai voltar a partilhar o palco com o Estouranja, a banda que o deu a conhecer aos portugueses. O reencontro inédito foi pensado para assinalar um quarto de século de música. Os bilhetes para as diferentes datas já estão à venda online em ticketline.pt.
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2: Música.
7: As festas em honra de Nossa Senhora da Boa Viagem regressam a Peniche entre 24 de julho e 3 de agosto com concertos, DJ sets e várias iniciativas dedicadas à padroeira da cidade. O cartaz musical já foi revelado e inclui alguns dos nomes mais conhecidos da música portuguesa, dos êxitos de Ana Moura e Marisa Liz ao hip-hop de Missy Miles e DJ Telio. As grandes noites de espetáculos decorrem no recinto da Ribeira Velha, onde as portas abrem na maioria dos dias às 21h45. Além dos concertos, as festas em honra de Nossa Senhora da Boa Viagem incluem também as tradicionais celebrações religiosas, animação e outras atividades culturais que todos os anos atraem milhares de visitantes a Peniche. Os bilhetes diários para o recinto de espetáculos custam 8€ e já estão disponíveis online em ticketline.pt. Fica a parte de toda a programação em nit.pt.

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3: Depois de conquistar salas de cinema em todo o mundo, Michael já tem data para chegar ao streaming em Portugal. A biopic, dedicada a Michael Jackson, fica disponível na Prime Video a 23 de julho, mas apenas através do serviço de compra e aluguer da plataforma. O filme chegou aos cinemas portugueses a 22 de abril deste ano e entrou diretamente para o topo da tabela de bilheteira. Ao longo das semanas em exibição, arrecadou cerca de 3 milhões de euros em receitas no país, confirmando o forte interesse do público nacional, semelhante ao que se registou também a nível internacional. Na Prime Video, os espectadores vão poder alugar o filme por 3,99€ ou comprá-lo por 11,99€, passando a vê-lo sempre que quiserem na biblioteca digital da conta.

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2: Música, arte, cultura e experiências imersivas é o que promete a terceira edição da Noitada Portimão, que vai acontecer a 24 e 25 de julho na cidade de Algarvia. Com um cartaz musical de peso e atividades para toda a família, o festival promete transformar Portimão num palco para celebrar o verão e a entrada é grátis. Quanto à programação musical, tome nota dos concertos. A 24 de julho é Badocha que sobe ao palco, juntamente com Cláudia Pascoal. Nesse dia poderá assistir ainda ao espetáculo de Gonçalo Rosa. Na noite seguinte é a vez de Luís Trigacheiro, Maria da Saudade, Adriana Marques e a banda de rock português The Black Daddies. Esteja à parte de toda a programação na página de Instagram Noitada Portimão.

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6: Cinema.
7: Pecadores, ou Sinners em original, filme lançado em 2025, recebeu 16 nomeações aos Oscars. Depois de ter passado pela Prime Video e pela HBO Max, de onde saiu esta sexta-feira, 3 de julho, a obra ficou agora disponível na Netflix desde este sábado, dia 4. É protagonizada por Michael B. Jordan, que interpreta dois papéis. Realizada por Ryan Coogler, foi inspirada na história da sua própria família na década de 30 e estreou nos cinemas nacionais a 16 de abril de 2025. Sinners foi nomeada em diversas premiações da indústria cinematográfica, como a que deu a Michael B. Jordan o prémio de melhor ator principal. Pode assistir ao trailer em nit.pt.
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0: Música.
4: Depois de esgotar duas noites na Mel Arena em 2025, Plutónio prepara-se para subir ao palco de um estádio pela primeira vez. O rapper atua no Estádio José Alvalade, em Lisboa, a 5 de junho de 2027, naquele que será o maior concerto da sua carreira. O anúncio foi feito este domingo, no final da Corrida Solidária Isto Aqui Não É Um Sprint. Os bilhetes já estão disponíveis online em ticketline.pt, com preços entre os 43 e os 62 euros.

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2: Depois de conquistar os críticos, arrecadar centenas de milhões de euros nas bilheteiras e tornar-se um dos filmes mais bem classificados do ano, Project Hail Mary acaba de chegar ao streaming em Portugal. A produção protagonizada por Ryan Gosling estreou esta sexta-feira, 3 de julho, na Prime Video. A história acompanha Ryland Grace, um antigo professor de ciências que acorda sozinho a bordo de uma nave espacial, sem memória de quem é ou da missão que o levou até ali. À medida que recupera as recordações, descobre que o Sol está a morrer devido a um organismo microscópico chamado Astrophage e que ele representa a última esperança da humanidade. Completamente isolado no espaço profundo, terá de recorrer aos conhecimentos de biologia, química e física para tentar impedir a extinção da Terra. Pelo caminho, acaba por formar uma improvável amizade que se tornou um dos aspectos mais elogiados pelos espectadores. Agora, menos de 4 meses após a estreia nas salas portuguesas, o filme pode finalmente ser visto em casa pelos assinantes da Prime Video. Pode assistir ao trailer de Project Hail Mary em NIT.pt.
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3: A Freguesia de Arroios, em Lisboa, vai passar a organizar atividades para miúdos e famílias aos sábados. O projeto Brinca Arroios pretende levar animação a diferentes

espaços da zona, desde insufláveis e pinturas faciais até jogos tradicionais, ateliês criativos e muito mais. O projeto arranca a 18 de julho com atividades e experiências no Jardim Constantino. A Zona Verde será também o palco da iniciativa a 29 de agosto. Além deste jardim, outras zonas da freguesia vão receber o Brinca-Arroios, como o Largo do Intendente, a 1 de agosto e a 5 de setembro, e o Campo Mártires da Pátria, a 15 de agosto. A iniciativa vai decorrer também a 19 de setembro, num local ainda por decidir. As atividades pretendem promover a diversão e a aprendizagem e o convívio para os residentes e visitantes. Vão decorrer entre as 10 horas e o meio-dia, sempre com entrada livre e gratuita.

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4: Cinema.
2: Lançada em 1986, Conta Comigo é daqueles filmes que continua a conquistar fãs geração após geração. Afinal, é um dos maiores sucessos daquela década e no IMDb ocupa a posição 242 no top 250 de melhores filmes de sempre. A 11 de julho vai ser exibido na Igreja da Graça em Lisboa, graças à iniciativa Black Cat Cinema. O evento arranca pelas 19 horas com comida e bebida ao pôr do sol e às 20 horas há música ao vivo com DJ sets. Depois, às 21h15, começa o filme, que deve terminar pelas 23h45. E claro que não vão faltar pipocas. Os bilhetes podem ser adquiridos online em tickets.theblackcatcinema.com e custam 14,99€.

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3: Em julho e agosto, o Casino Figueira vai receber um evento que promete atrair os foodies. Falamos da 19ª edição do Festival das Francesinhas, que arranca já esta quarta-feira, 8 de julho. O evento vai realizar-se até 31 de agosto, na Galeria Casino, no primeiro piso do espaço. Durante quase dois meses, será possível provar diferentes versões daquilo que é um dos pratos mais emblemáticos da gastronomia portuguesa. O festival decorre diariamente entre as 19h30 e as 22h30 e apresenta uma carta pensada para diferentes gostos. A grande novidade desta edição é a francesinha especial Terra e Mar, preparada com bife de novilho, linguiça, fiambre, calamares, camarão, queijo flamengo e molho de francesinha servido em bolo do caco. Esta opção custa 16 euros, ao contrário do menu clássico, custa 13,5 e inclui um copo de cerveja. Quem quiser completar a refeição pode acrescentar batatas fritas de palito ou ovo estrelado por mais 1,30 euro cada. O Festival das Francesinhas tornou-se nos últimos anos um dos eventos gastronómicos mais populares do verão na Figueira da Foz. 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
4: Já são conhecidos os primeiros nomes da edição de 2026 do Festival MIL. Com artistas de todo o mundo e de diferentes estilos, o festival assume-se como uma das iniciativas musicais mais alternativas da capital portuguesa. Do noise punk português ao brega funk pernambucano, a 10ª edição do evento acontece entre 7 e 10 de outubro, com espetáculos e atividades na Casa Capitão. Os concertos estão distribuídos por 6 palcos, sendo 2 deles de acesso gratuito e com vários artistas ainda por revelar. No dia 8 de outubro, quinta-feira, o grande destaque será para os portugueses Expresso Transatlântico. Já no dia 9, sexta-feira, vão atuar o trapper luso-esloveno André Droga, os Indus, embaixadores da folktrónica afro-latina, e grandes nomes brasileiros como MC Luana, uma das rappers mais conhecidas do seu país, ou os Africácia. Para encerrar o festival, no sábado, dia 10, dois dos grandes nomes do brega funk pernambucano atuam no festival. São eles a Nega do Babado e Raíssa Dias. Os bilhetes já estão à venda online na plataforma Dice.fm. Espaços diários custam 12,98€, enquanto os gerais valem 30,29€.

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2: Os menus de cocktails costumam inspirar-se em frutas, na origem geográfica de certas bebidas ou clássicos que fazem parte do imaginário de quem se senta no balcão de um bar. No Opus Lisbon, no entanto, cada bebida nasce a partir de um filme ou de um género musical. O espaço, que abriu há cerca de 2 anos na Rua da Glória, perto da Avenida da Liberdade, em Lisboa, aposta numa experiência em que os sabores contam histórias e mudam consoante o tema escolhido. O mais chamativo neste bar é o menu inspirado em filmes, dividido em 3 capítulos. As comédias reúnem cocktails mais leves e frescos. Nos thrillers, as combinações tornam-se mais intensas e inesperadas, já os dramas apostam em sabores mais profundos e complexos. Para quem prefere bebidas sem álcool, há ainda uma pequena secção inspirada nos filmes de animação. Além desta carta dedicada ao cinema, o Opus tinha conquistado muitos clientes com um menu inspirado em géneros musicais. As bebidas dividiam-se entre blues, jazz e bossa nova, com receitas criadas para refletir o caráter de cada estilo. Pode visitar de terça a sexta-feira e domingo, das 19h30 às 2h, e aos sábados, das 18h às 2h, no número 53 da Rua da Glória, em Lisboa.

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2: Tiago Bittencourt vai celebrar 25 anos de carreira com uma digressão pelo país. Esta segunda-feira foram anunciadas as primeiras datas. O músico vai percorrer várias salas nacionais num espetáculo que revisita as diferentes fases do seu percurso, desde os tempos do Estouranja até ao repertório A Sol que tem vindo a construir nas últimas duas décadas. A turnê inclui ainda dois concertos especiais que prometem ser dos momentos mais marcantes desta celebração, a 23 de outubro no Coliseu dos Recreios em Lisboa e a 6 de novembro na Super Boca Arena no Porto, vai voltar a partilhar o palco com o Estouranja, a banda que o deu a conhecer aos portugueses. O reencontro inédito foi pensado para assinalar um quarto de século de música. Os bilhetes para as diferentes datas já estão à venda online em ticketline.pt.

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2: As festas em honra de Nossa Senhora da Boa Viagem regressam a Peniche entre 24 de julho e 3 de agosto com concertos, DJ sets e várias iniciativas dedicadas à padroeira da cidade. O cartaz musical já foi revelado e inclui alguns dos nomes mais conhecidos da música portuguesa, dos êxitos de Ana Moura e Marisa Liz ao hip-hop de Missy Miles e DJ Telio. As grandes noites de espetáculos decorrem no recinto da Ribeira Velha, onde as portas abrem na maioria dos dias às 21h45. Além dos concertos, as festas em honra de Nossa Senhora da Boa Viagem incluem também as tradicionais celebrações religiosas, animação e outras atividades culturais que todos os anos atraem milhares de visitantes a Peniche. Os bilhetes diários para o recinto de espetáculos custam 8€ e já estão disponíveis online em ticketline.pt. Fica a par de toda a programação em nit.pt.

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2: Depois de conquistar salas de cinema em todo o mundo, Michael já tem data para chegar ao streaming em Portugal. A biopic, dedicada a Michael Jackson, fica disponível na Prime Video a 23 de julho, mas apenas através do serviço de compra e aluguer da plataforma. O filme chegou aos cinemas portugueses a 22 de abril deste ano e entrou diretamente para o topo da tabela de bilheteira. Ao longo das semanas em exibição, arrecadou cerca de 3 milhões de euros em receitas no país, confirmando o forte interesse do público nacional, semelhante ao que se registou também a nível internacional. Na Prime Video, os espectadores vão poder alugar o filme por 3,99€ ou comprá-lo por 11,99€, passando a vê-lo sempre que quiserem na biblioteca digital da conta.

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3: Música, arte, cultura e experiências imersivas é o que promete a terceira edição da Noitada Portimão, que vai acontecer a 24 e 25 de julho na cidade de Algarvia. Com cartaz musical de peso e atividades para toda a família, o festival promete transformar Portimão num palco para celebrar o verão e a entrada é grátis. Quanto à programação musical, tome nota dos concertos. A 24 de julho é Badocha que sobe ao palco, juntamente com Cláudia Pascoal. Nesse dia poderá assistir ainda ao espetáculo de Gonçalo Rosa. Na noite seguinte é a vez de Luís Trigacheiro, Maria da Saudade, Adriana Marques e a banda de rock português The Black Teddies. Esteja à parte de toda a programação na página de Instagram Noitada Portimão.

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2: Pecadores, ou Sinners em original, filme lançado em 2025, recebeu 16 nomeações aos Oscars. Depois de ter passado pela Prime Video e pela HBO Max, de onde saiu esta sexta-feira 3 de julho, a obra ficou agora disponível na Netflix desde este sábado, dia 4. É protagonizada por Michael B. Jordan, que interpreta dois papéis. Realizada por Ryan Coogler, foi inspirada na história da sua própria família na década de 30 e estreou nos cinemas nacionais a 16 de abril de 2025. Sinners foi nomeada em diversas premiações da indústria cinematográfica, como a que deu a Michael B. Jordan o prémio de melhor ator principal. Pode assistir ao trailer em nit.pt.
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2: Depois de esgotar duas noites na Mel Arena em 2025, Plutónio prepara-se para subir ao palco de um estádio pela primeira vez. O rapper atua no estádio José Alvalade, em Lisboa, a 5 de junho de 2027, naquele que será o maior concerto da sua carreira. O anúncio foi feito este domingo, no final da Corrida Solidária Isto Aqui Não É Um Sprint. Os bilhetes já estão disponíveis online em ticketline.pt, com preço entre os 43 e os 62 euros.
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4: Depois de conquistar os críticos, arrecadar centenas de milhões de euros nas bilheteiras e tornar-se um dos filmes mais bem classificados do ano, Project Hail Mary acaba de chegar ao streaming em Portugal. A produção protagonizada por Ryan Gosling estreou esta sexta-feira, 3 de julho, na Prime Video. A história acompanha Ryland Grace, um antigo professor de ciências que acorda sozinho a bordo de uma nave espacial, sem memória de quem é ou da missão que o levou até ali. À medida que recupera as recordações, descobre que o Sol está a morrer devido a um organismo microscópico chamado Astrophage e que ele representa a última esperança da humanidade. Completamente isolado no espaço profundo, terá de recorrer aos conhecimentos de biologia, química e física para tentar impedir a extinção da Terra. Pelo caminho, acaba por formar uma improvável amizade que se tornou um dos aspectos mais elogiados pelos espectadores. Agora, menos de 4 meses após a estreia nas salas portuguesas, o filme pode finalmente ser visto em casa pelos assinantes da Prime Video. Pode assistir ao trailer de Project Hail Mary em nit.pt.
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2: Lançada em 1986, Conta Comigo é daqueles filmes que continua a conquistar fãs geração após geração. Afinal, é um dos maiores sucessos daquela década e no IMDb ocupa a posição 242 no top 250 de melhores filmes de sempre. A 11 de julho vai ser exibido na Igreja da Graça em Lisboa, graças à iniciativa Black Cat Cinema. O evento arranca pelas 19 horas com comida e bebida ao pôr do sol e às 20 horas há música ao vivo com DJ sets. Depois, às 21h15, começa o filme, que deve terminar pelas 23h45. E claro que não vão faltar pipocas. Os bilhetes podem ser adquiridos online em tickets.theblackcatcinema.com e custam 14,99€.
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3: Em julho e agosto, o Casino Figueira vai receber um evento que promete atrair os foodies. Falamos da 19ª edição do Festival das Francesinhas, que arranca já esta quarta-feira, 8 de julho. O evento vai realizar-se até 31 de agosto, na Galeria Casino, no primeiro piso do espaço. Durante quase dois meses, será possível provar diferentes versões daquilo que é um dos pratos mais emblemáticos da gastronomia portuguesa. O festival decorre diariamente entre as 19h30 e as 22h30 e apresenta uma carta pensada para diferentes gostos. A grande novidade desta edição é a francesinha especial Terra e Mar, preparada com bife de novilho, linguiça, fiambre, calamares, camarão, queijo flamengo e molho de francesinha servido em bolo do caco. Esta opção custa 16 euros, ao contrário do menu clássico, custa 13,5 e inclui um copo de cerveja. Quem quiser completar a refeição pode acrescentar batatas fritas de palito ou ovo estrelado por mais 1,30€ cada. O Festival das Francesinhas tornou-se nos últimos anos um dos eventos gastronómicos mais populares do verão na Figueira da Foz.
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3: Já são conhecidos os primeiros nomes da edição de 2026 do Festival MIL. Com artistas de todo o mundo e de diferentes estilos, o festival assume-se como uma das iniciativas musicais mais alternativas da capital portuguesa. Do noise punk português ao brega funk pernambucano, a 10ª edição do evento acontece entre 7 e 10 de outubro, com espetáculos e atividades na Casa Capitão. Os concertos estão distribuídos por 6 palcos, sendo 2 deles de acesso gratuito e com vários artistas ainda por revelar. No dia 8 de outubro, quinta-feira, o grande destaque será para os portugueses Expresso Transatlântico. Já no dia 9, sexta-feira, vão atuar o trapper luso-esloveno André Droga, os Indus, embaixadores da folktrónica afro-latina e grandes nomes brasileiros como MC Luana, uma das rappers mais conhecidas do seu país, ou os Africácia. Para encerrar o festival, no sábado dia 10, dois dos grandes nomes do brega funk pernambucano atuam no festival. São eles a Nega do Babado e Raíssa Dias. Os bilhetes já estão à venda online na plataforma dice.fm. Espaços diários custam 12,98€, enquanto os gerais valem 30,29€.
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3: Os menus de cocktails costumam inspirar-se em frutas, na origem geográfica de certas bebidas ou clássicos que fazem parte do imaginário de quem se senta no balcão de um bar. No Opus Lisbon, no entanto, cada bebida nasce a partir de um filme ou de um género musical. O espaço que abriu há cerca de 2 anos na Rua da Glória, perto da Avenida da Liberdade, em Lisboa, aposta numa experiência em que os sabores contam histórias e mudam consoante o tema escolhido. O mais chamativo neste bar é o menu inspirado em filmes, dividido em 3 capítulos. As comédias reúnem cocktails mais leves e frescos. Nos thrillers, as combinações tornam-se mais intensas e inesperadas, já os dramas apostam em sabores mais profundos e complexos. Para quem prefere bebidas sem álcool, há ainda uma pequena secção inspirada nos filmes de animação. Além desta carta dedicada ao cinema, o Opus tinha conquistado muitos clientes com um menu inspirado em géneros musicais. As bebidas dividiam-se entre blues, jazz e bossa nova, com receitas criadas para refletir o caráter de cada estilo. Pode visitar de terça a sexta-feira e domingo, das 19h30 às 2h, e aos sábados, das 18h às 2h, no número 53 da Rua da Glória, em Lisboa. Os novos restaurantes, bares, hotéis, festas e concertos. É assim a New in Évora. A primeira revista de lifestyle de Évora.
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